0: 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And the Lord said, ask them to ask. Give me the book of Matthew, chapter 9 and 7. Matthew, chapter 7. And it will be given to you. 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
0: 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Wherever you are, I don't know where you are finding yourself. I know a lot of drivers pray with me. 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If you are driving, if you are in your bedroom, if you are in your office, just go on your knees. You are going to ask the Lord whatever you want the Lord to do for you. 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I know a lot of old men and old women. I know a lot of our mothers, our grandmothers also pray with me. 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